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1: 7:00. 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

boas energias pro dia que chega. 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A gente se despede por aqui.

0: 6 horas.
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0: Beleza? Valeu! 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
1: 7:59.
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Olá, olá, bom dia, 8 horas 27 segundos, 8 horas em ponto, né? Estamos começando Domingo Tropical, 16 de agosto de 2026. Eu sou o Marcos Amorim, tô aqui na sua companhia. Ah, que saudade que eu tava de falar com você, viu? Aqui na nossa querida Rádio Tropical, a maior e mais amada rádio de Três Corações e toda a região. Bom dia minha amiga, bom dia meu amigo, bom dia você que está no trabalho. Bom trabalho, você que está de folga também, a sua folga seja abençoada. Bom dia você que ainda está na cama, ainda está curtindo a preguicinha, mas já está com o rádio ligado. E você que pulou da cama logo cedo também e já está na alta, bom dia. 8 horas e 1 minuto, a gente começa o nosso Domingo Tropical de hoje como sempre, né? Pensando sempre no Altíssimo, pedindo a proteção de Deus, pedindo que abençoe a nossa família com a canção do Padre Zezinho e a oração pela família. Bom dia, eu tô contigo até o meio do dia e vai ser muito bom estar juntinho com você, sempre recebendo a sua participação, mandando um abraço para as pessoas que você gosta e relembrando grandes, grandes, grandes sucessos da música nacional. Vamos nessa? Então, em primeiro lugar para vocês, o Padre Zezinho e a oração pela família.

abençoa, Senhor, as famílias, abençoe a sua família e vamos juntos aí na melhor do seu rádio, 8:06, abençoe a minha família também, abençoe a nossa família, com certeza, somos todos também uma família em volta do rádio e a nossa amizade se renova a cada domingo. Vamos nessa, quero mandar aí um sucesso pra galera que já tá sintonizada com a gente. Alô, Matheus, tá sempre ligado, hein, Matheus, tudo bem? Bom domingo, viu? Ele tá mandando um abração aí pra mãe Débora, pra irmã Juliana, pra vó Rosa, pra Marilene, pra Marli, pra Vera, Meire Lucy, o Carpinete, a Helenice, a Lúcia, a Zana, também a Grazi e o Rinaldo, que trabalham aqui na Rádio Tropical. Um abraço pra vocês, viu? Obrigado pela sintonia. Pediu a música do Roupa Nova, vai curtir com a gente aqui, viu? Um abração também pra nossa amiga Josiane, tá sempre ligada. Bom dia, Josiane. Pediu a música pra filha Eduarda e para os pais lá no sítio Francoso. É Tim Maia, vai ouvir com toda certeza. Ela agradeceu, desejou um domingo abençoado aí pra todas as famílias. Ouvir a Tropical é bom demais. Valeu, Josiane, é bom demais. E melhor ainda quando você participa. Mas a gente começa ao som da Jane com o Erondi, a canção Não Se Vá. Vem matar saudades. São 8:07. Bom dia.

Tropical, bom dia aos nossos amigos que participam, lembrando que você também pode fazer a sua indicação musical, mandar aquele abraço e aquela energia bacana através das ondas do rádio pelo nosso 3239-3602-035-3239-3602. Bom dia, Três Corações e toda a região, sintonizando 95,7 no seu rádio. Bom dia, você que me ouve pela internet também, viu? Ó, tem ouvinte nossa lá em Campos do Jordão, alô Vandinha. Bom dia, bom dia. Mandando um abraço pra TT, pra Fátima e pro Hilton. E também pra todos os ouvintes da rádio. Tchau, tchau. Fica com Deus. Beijo. Valeu, Vandinha. Um abraço pra você e todo o pessoal em Campos do Jordão. Quem tá na sintonia com a gente também lá em São Paulo, lá em Barueri, é o tio Paulo, tá ligadão com a gente aí, mandando um abraço a todos os ouvintes tricordianos. Valeu, tio Paulo, um domingo abençoado, viu? Domingo abençoado, de muita alegria, muita saúde, que a semana seja próspera e de excelentes vendas. Ah, maravilha, hein? Tá sintonizado com a gente aí, valeu, obrigado. Um abraço a você que tá na sintonia com a gente desde o comecinho, chegamos às 8 da manhã, tá bom? Nosso programa vai do café da manhã até a macarronada na hora do almoço. Falando em almoço, daqui a pouquinho tem uma receita de sobremesa também, vamos sugerir uma receita fácil, simples, de uma sobremesa para o seu almoço de domingo. Fica com a gente, tá bom? Vamos falar de saúde também? 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Valeu, tio Paulo, um abraço especial, 8h26.

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4: 8:30.
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7: Bom dia, 8:31 é o nosso Domingo Tropical. Tá gostando das músicas? Tá legal? Tem mais coisa pra vir aí, viu? Bom dia a você que tá participando pelo nosso WhatsApp, 3239-3602. Você que ligou aqui, pediu sua música e vai ouvir com toda certeza. 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
7: 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Estamos trabalhando pra isso. 8:33, agora um abraço pra amiga Ana Maria. Peraí, deixa eu colocar a nossa trilha aqui do... Eu ia falar com você. Peraí, vamos lá. Agora, aqui... Essa é a nossa trilha pra gente conversar, bater o nosso papo. E claro, mandar um abraço pra toda essa galera, gente boa, que tá sempre, sempre ligadinho com a gente em 95.7. Alô, Ana Maria, tá no Peró, ela é fã da Kátia e claro que vai ouvir. Ah, é lógico, né? Um abração também pra minha grande amiga Edvirges no cafezinho, vai ouvir, Guilherme Arantes. E tem muito mais gente, muito mais participação. Um abração pra todos vocês. Alô, Luiz Carlos, já eu te atendo, também o Paulo Carvalho tá sintonizadão com a gente aí, vai rolar música pra vocês também. 8:34, agora tem Kátia aqui no nosso Domingo Tropical. O auge da música nacional.

aí, a casa da música boa é a Rádio Tropical. Bom dia pro amigo Luiz Carlos, tá sintonizadão com a gente aqui, mandando um abraço a todos os ouvintes. O Paulo Carvalho também, bom dia, Marcos Amorim, tudo jóia? Tá mandando um abração aí pras irmãs Cândida, Elisa e Bina. Todo o pessoal ligado na Rádio Tropical, um bom domingo. É o Paulo Henrique lá do sítio Carvalho, em Virgínia. E aí, meu amigo, tá frio por aí ou já passou? Aí é mais frio do que pra cá, né? Bom, um abração a todos os amigos aí em toda a região. E também no bairro São Sebastião tem a Zana curtindo a nossa programação. Ela que carinhosamente ligou aqui, que tá lá curtindo um lindo céu azul, um dia maravilhoso, tomando um cafezinho, saboreando aquele pãozinho na chapa, pão com manteiga, que é maravilhoso, com certeza. Ela vai curtir sucesso com o Odair José, oferecendo especial pro Matheus lá em Varginha, pra Dona Fiinha, pra Dona Ioiô, também pra minha mãe, pra toda a nossa família e pra todos os amigos no bairro São Sebastião e também pro irmão dela, Tchá Tchá. Ô, Tchá Tchá, aquele abraço pra você, viu? Seu domingo seja abençoado e iluminado com muita alegria. 8:45, cadê você?

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Ouvir a Tropical é bom demais, melhor ainda quando você participa com a gente. Bom dia, quem tá ouvindo a gente é a doutora Roberta, em São Paulo, ouvindo a nossa programação, mandando um abraço pra Clarinha, pra Zana, pra Erotildes, pra todos os ouvintes, todo o pessoal que tá sempre ligado com a gente aqui na nossa programação carinhosamente montada pra você, tá bom? Quero mandar aqui também chamar você a matar a saudade de uma canção do Pepeu Gomes, que era tema da abertura daquela novela Mulheres de Areia, que tinha as gêmeas Ruth e Raquel. A Ruth e Raquel lá de casa estão dormindo, né? De acordo com a minha esposa, a Ruth e Raquel lá de casa estão dormindo ainda. É, pois é. Tinha o Tonho da Lua também, tinha uma galera que fez história, né? Fez história nessa novela Mulheres de Areia. E você relembra agora o tema dessa novela. É a canção do Pepeu Gomes chamada Sexy Iemanjá. 8:54, ouvir a Tropical é bom demais, melhor ainda quando você participa no nosso Domingo Tropical, sempre com apoio de Casa das Ferramentas e Academia Bem-Estar. 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Vou mandar um abraço aqui para nossa ouvinte, Mirinha. Tá sintonizada, tá na roça, tá no paraíso. Ah, alô, alô, manda alô para nós aqui na roça, Mirinha, Daniel, Geraldo e a mãe Nilza. Um abração para todos vocês, viu? Aí com músicas que trazem grandes lembranças desde 1978. É isso aí, Mirinha. Um abraço. Obrigado, que o seu domingo e família seja abençoado, seja maravilhoso. E vamos de música.

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0: Ei, que maravilha, hein? Hoje vai sair um feijão com barriga de porco aí, o que que é? Ó, que maravilha, hein? Nossa, chega da água na boca. Um abração especial para todos os nossos amigos ouvintes. Alô, Lúcia, na Vila Viana. Manda um abraço para todos na ouvindo a rádio, né? A Rádio Tropical. Também para Marli no Canto do Rio, para o Carpinete, para todos os ouvintes. Um abração especial também para nossa amiga Maria Lúcia. Tá lá no bairro Bela Vista, junto com o esposo Luciano, saboreando um delicioso café da manhã, ouvindo a nossa programação. E vai de Luiz Augusto. Maravilha, hein? Bom dia. Quem também tá participando com a gente aqui é a Lid. Bom dia, Marcos Amorim. Lid aqui ligadinha na programação maravilhosa de todos os domingos. Valeu, Lid. Hoje vamos de roupa nova. Zero novidades. Ela pede roupa nova sempre. Ela é fã do roupa nova e ela oferece aí pra mãe dela, Maria Helena. Alô, dona Maria Helena, bom dia. Bom dia também pro esposo Gilton, que tá trabalhando lá na Asta. Também para o filho Pedro Henrique. Pedro Henrique, bom dia. E todos os ouvintes, também para toda a família. Valeu, obrigado pela sintonia, pela participação. E um abraço especial pro amigo Emerson também. Vai curtir o som do Tim Maia. Daqui a pouquinho eu mando para você, meu irmão. Um grande abraço. Ele tem novidades, ele tem novidades. Fala as novidades para nós.
1: E muito feliz também que vai voltar a nossa querida TV Globinho.
0: Traga amor televisão,
1: quem
0: rapaz.
1: Dragon Ball Z.
0: Ah, isso era bom, isso era bom.
1: Power Rangers.
0: Saudades.
1: Só tinha desenho
0: Bob Esponja.
1: A nossa TV Globinho vai voltar, hein?
0: Maravilha, tem que voltar mesmo, voltar os desenhos.
1: Quem assistia Power Rangers, Dragon Ball Z, teu sorriso é esplandecente.
0: Olha só. Matando
1: me
0: saudade, hein?
1: A mão, a magia nos espera. Só sucesso, hein? Vai voltar a nossa TV Globinho.
0: Ah, pena que o tempo passou, né? Agora tem que acordar cedo pra ir trabalhar. Não vai dar tempo pra assistir TV Globinho. Mas, bom, legal. Vai que um dia eu resolvo, né? 9:06. Agora tem naquela mesa com Nelson Gonçalves. Bom dia.
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2: Você que quer vender a semana inteira, quer vender bem a semana inteira, então você tem que começar anunciando no domingo, com certeza um horário todo especial, um horário nobre do rádio, é aqui o nosso Domingo Tropical. Vou mandar um abraço especial a todos os nossos ouvintes, hoje recorde de participações, obrigado você, tira um minutinho do seu dia pra mandar aquele abraço pra gente. Bom dia pra dona Yolanda, tá sintonizada com a gente.
3: Bom dia, tudo bom? Tudo bem com viu?
2: Amém!
3: Tá bom, esse gostoso, só quentinho, né? Agora tá bom, calor agora, né?
2: Ah, então, tá melhorando. Bem, Deus, passou também. A friagem.
3: Te manda um beijo pra mim? Manda pra mim.
2: Mando sim.
3: Ah, o Fábio Júnior com a Bonsai.
2: Essa é boa, hein?
3: É.
2: Sem limites pra sonhar, dona Yolanda. Eu vou mandar pra senhora, viu? Nosso áudio tá com um probleminha aqui, tá meio complicado a gente colocar, mas eu entendi a sua música. A senhora pediu também uma do Raça Negra, não foi isso? Então, vamos mandar. Vamos começando então por essa do Fábio Júnior. Vou até trocar aqui, ó. Fábio Júnior, sem limites pra sonhar, pra dona Yolanda. É Fábio Júnior com Bonnie Tyler. Essa música é bacana. Essa música fez história, não é isso? Ela é de 1986, se não me engano. 86, 87, não me lembro. E vai tocar agora. Valeu, dona Yolanda, um grande abraço especial. Bom dia quem tá ouvindo a gente também aqui. Pera aí, vamos ouvir. Bom dia.
4: Bom dia, eu não vejo a hora de chegar os domingos pra me ouvir a Tropical.
2: Ó, que bacana.
4: Curtindo essas músicas boas, relembrando os bons tempos, né, de antigamente. E eu tô aqui, adoro limpar minha casa aos domingos pra me ouvir na Tropical e curtir esse som. Parabéns pra vocês por esse programa maravilhoso.
2: Muito obrigado.
4: Bom domingo.
2: Feito com todo carinho.
4: Aqui, na cidade de Loma Maria, ouvindo essa música e gostaria de ouvir a música do Roberto Carlos, Cama e Mesa.
2: Certo.
4: Eu vou oferecer para o meu marido, José. Tenha um bom dia, um ótimo fim de semana.
2: Obrigado pela sintonia, pela participação. Vai rolar com certeza a sua música, Sônia. Valeu, viu? Obrigadão. Bom dia pra Lurdinha, tá sintonizada com a gente também. O Eloísio tá sintonizado, tá ligadão com a gente também. Obrigado pela participação. A filhinha, dona Maria José.
5: Ei, Marcos Mourinho, bom dia. Tudo bem?
2: Ótimo.
5: Aqui é a filhinha aqui do bairro São Sebastião. Eu gostaria de mandar meus alôs pra Zana, pra Rosa, pro Renato, Carrascai Lourdes. Pra todo o pessoal aqui no meu bairro, meus amigos, tá?
2: Certo.
5: E um alô também pra Maria José e seu Guaraci, tá bom?
2: Maravilha. Dona
5: tudo
2: Maria José, seu Guaraci, forte
5: tudo
2: abraço.
5: Bom pra você e bom domingo.
2: Obrigado. Um abração aí pra dona Maria José, seu Guaraci, encontro com eles sempre no sábado, né? Na missa. Ontem não conseguimos ir à missa, mas vamos hoje, com fé em Deus. Um abraço pra vocês, é sempre bom, né? Sempre bom encontrar com vocês. Forte abraço, vamos agora ao som de Fábio Júnior, mais uma super sequência e você, nosso convidado, a aumentar o volume e curtir essa viagem na música.

0: E você ligado aqui no nosso Domingo Tropical, bom dia, o bom dia vai especial, segura a música, vai especial aí pro Guilherme e pra Dani, estão ouvindo a nossa programação, vindos de Itajubá para contemplar as belezas de Três Corações. Valeu, valeu, um abraço pro Gui, pra Dani, pra Olinda, pra Valentina, família toda ouvindo a nossa programação. Beijo também pra Ruth e Raquel lá de casa, Manuela e Melissa, as gêmeas, e pra esposa Nina. Todo mundo na sintonia, é bom demais falar, saber que vocês estão aí do outro lado ouvindo o meu trabalho que eu tanto gosto. 9:28, agora tem Raça Negra.
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0: som do Raça Negra, 9:31, bom dia, vamos mandar mais alô pra galera? O pessoal tá participando, o pessoal tá pegando gosto com o nosso Domingo Tropical e tá pegando gosto, tem muita gente ligando, participando, eu vou aqui atendendo todo mundo, né? Bom dia pra Leila Barbosa. Leila, bom dia, hoje é aniversário do maridão, né? Ah, legal! O nome dele é Antônio de Andrade Tavares, no bairro Bela Vista. Então o bairro Bela Vista tá todo em festa hoje. Você que conhece o Antônio de Andrade Tavares, do bairro Bela Vista, é o marido da Leila. Dá um abração nele aí, viu? Hoje é o aniversário dele, tá soprando velhinhas. Felicidades pra vocês, obrigado por compartilhar esse momento especial de vocês com a gente aqui no rádio, tá bom? Valeu, Leila, valeu, Antônio. Um abração aí pra vocês, viu? Felicidades sempre. Bom dia pro Francisco, tá ligado aqui, mandou um oi, mandou um bom dia meu irmão, obrigado pela sintonia. Alô, Cristina! Cristina, primeira vez que participa do programa, não sabia meu nome ainda, já respondi pra ela. Cristina no Jardim América, aqui é o Marcos Amorim, tô contigo, viu? Das 8 ao meio-dia, todos os domingos aqui na Melhor, na Tropical. Um ótimo domingo, um ótimo começo de semana e pode contar com a gente pra viajar no mundo da música aqui na nossa Tropical. A Vera Lúcia, tá comigo? Fala aí! Bom dia!
1: Bom dia, tudo bom dia. Bem?
0: Eu tô de joia.
1: Olha.
0: Oi.
1: Eu gostaria, se você pudesse.
0: Diga.
1: Se tiver, você pôr Menina Veneno pra mim.
0: Menina Veneno. Tá? Temos.
1: Que geralmente eu não tenho sorte, mas eu queria mandar essa música pra Luzia lá na Vila Lima.
0: Tem sorte sim, a vida é sorte.
1: Mandar pra minha comadre Beth.
0: Certo.
1: Mandar pro João Carlos Bueno.
0: João
1: aqui
0: Carlos
1: na
0: Bueno.
1: Vila Gessé, que está fazendo aniversário hoje.
0: Correto.
1: Mandar pra minha amiga Chica.
0: Chica.
1: Lá no Peró.
0: No Peró.
1: Bom? Ô Chica, aquele abração, viu, filho? Hoje eu não esqueci você, não. Tá?
0: Legal. Obrigado pela
1: sintonia. E pra você
0: mais
1: também, pra esse programa maravilhoso que todo mundo está ouvindo, né? Agora tem essa nova pois aí pra gente ver ao vivo, mas eu não sei mexer no telefone, então eu não acho.
0: O rádio, tá, não tem erro. Pode continuar em 95.7.
1: Obrigado, um beijo.
0: Obrigado.
1: Um beijo pra você e sua família.
0: Obrigado,
1: tchau,
0: Vera.
1: Um beijo.
0: Tchau, tchau. Fica com Deus. Grande beijo no seu coração. Vamos seguindo a nossa programação. Vamos nessa, então, tocar pra ela Menina Veneno, quem tá participando com a gente aqui também. É a Helena. A Helena tá mandando o som de Sandy Júnior, A Lenda. Essa é pra relembrar os tempos da adolescência. Sempre ela manda aqui desejando um domingo abençoado pra todo mundo. E pra mim também. Valeu, obrigado, Helena, pela sua sintonia. Vamos começando ao som do hit Menina Veneno.

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3: Olá, você ligado na sintonia, nossa Tropical, domingo Tropical. Ó, galera tá toda sintonizada aí, satisfação e alegria estar com vocês, hein? Deixa eu achar aqui, beleza. Vamos mandar um abraço pra todo mundo? Vamos nessa então. É, minha irmã tá ligada também, é, lá, vamos lá. Opa.
4: Nós aí.
3: Ah, pera, mim, volta mãe, no mãe. Começo, fala
4: bom
3: comigo.
4: Bom dia, irmão, manda um abraço pra nós aí.
3: Oi, irmã.
4: Pra mãe, pra Mariana, pra Ixi. Maria, a gente tava no aulão da Mariana.
3: Legal,
4: agora
3: hein?
4: Eu tô te ouvindo aqui.
3: Valeu, obrigado pela sintonia.
4: Tá nota 10.
3: Bom demais, obrigado. Obrigado, domingo abençoado a todos vocês. Obrigado pela sintonia. Quem mais tá ouvindo a gente aqui? Tia Dora. Dora tá lá na Bahia, minha tia. Tá sintonizada.
5: Bom dia, Marcos.
3: Oi,
5: Roberto.
3: Bom dia.
5: É que tá tudo bem, graças a Deus.
3: Oh, que bom.
5: Eu ofereço uma música pra toda a família.
3: Bom demais.
5: Padre Zezinho, Sagrada Família, você pode tocar pra nós, por favor?
3: Ouve,
5: um bom
3: que
5: dia,
3: disponível
5: fica com
3: aqui.
5: Deus.
3: Tá certo?
5: Tô ali com meu genro me ajudando. O dedo pra lavar a louça hoje.
3: É, aí sim, hein?
5: Denils, daqui a pouco o João Marcos vou voltar pra fazer o almoço, mas a esposa.
3: Aí sim, hein? Aí é sogra mesmo. Botou um genro pra lavar a louça e outro pra fazer o almoço. Ah, muito bem, muito bem. Tomara que a minha sogra não esteja ouvindo e entra nessa também, né? Porque de vez em quando me põe pra lavar a louça lá, mas eu lavo, eu lavo. Valeu, te adoro, um grande abraço, abraço pra família toda, né? Deus abençoe vocês aí, que tem um almoço maravilhoso. A música do Padre Zezinho eu não tenho aqui, essa disponível, mas tem uma outra. A senhora me pediu há uns dias atrás, não tínhamos na programação, mas hoje tem. Você mandou pro Lima, Carmilton, Bartô Galeno novamente, eu vou mandar ela hoje. Ficou aquela promessa, né? Então, tá na mão aqui, tá bom? Um abração, domingo abençoado pra vocês. Meu amigo Ronaldo,
6: bom
3: fala
6: dia,
3: comigo.
6: Meu querido amigo Marcos Amorim, você tá bom, meu amigo? Domingo
3: tô
6: abençoado.
3: Excelente.
6: Família, meu amigo. Amigão,
3: opa.
6: Manda moda pra nós aí, aquela Fábio Júnior, Caça e Caçador, beleza?
3: Fábio Júnior.
6: Queria dedicar aqui pro grande único amor da minha vida, minha esposa Sandra, e queria também mandar um alô pro pessoal aí, tá sempre na audiência aí. Aí pra Clarinha, Marilene e todos os pessoal, gente boa aí, o Rinaldão, todos os pessoal que sempre vem participando aí, Camila Madeira, eu de cá, você de lá. Beleza, amigão?
3: Pra daqui a pouco ele aparece.
6: Três corações, beleza? Forte abraço, meu amigo, tamo junto sempre, Deus abençoe todos.
3: Amém, amém, obrigado pela sintonia, pela participação, quem tá com a gente aqui também, ó, um abração pra toda a galera. Alô, Marco, tá sintonizado com a gente aí também, tá na sintonia, pediu o som do Revelação, daqui a pouco a gente manda. Valeu, valeu, obrigado pela sintonia, vamos nessa, vamos de música, vamos nessa então com Bartô Galeno novamente, na sequência Fábio Júnior.

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0: 7:59.
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1: Aí você ouviu o som do Giliardi, 10 horas e 14 minutos, tu lembrava? Lembrou, né? Relembrou de Giliardi e vai ouvir muito mais música agora. Bom dia, um grande beijo todo especial pra minha mãe, ouvindo a nossa programação. Bom dia, mãe. Beijo, bom domingo, obrigado, obrigado pelo carinho de sempre. Tá bom, vamos nessa então, seguindo a programação. Grande abraço aí pro nosso grande amigo Tom. O Wellington Carlos é um locutor das manhãs da Rádio Tropical, sempre ligado. Bom dia, bom dia, bom dia. Você que tá sintonizado com a gente, é sempre um prazer ter você com a gente. Vamos nessa. Bom dia aqui pra nossa amiga, cadê a Adriana? No bairro Feira de Gato, tá sintonizada. Tá aqui, ó, bom dia, tá excelente a programação. Valeu, valeu, Adriana. Obrigado pela sua participação. Vamos nessa então, seguindo aqui, quem mais tá com a gente? Tem uma galera aqui, o José Roberto Tavares pediu uma música que eu não fazia parte da nossa programação, falei pra ele, peça outra, meu amigo, e ele pediu.
2: Então dá pra tocar pra mim a Zeca Pagodinho, Caviar.
1: Ó, dá.
2: Essa é tem jeito. Das antigas aí.
1: Essa tem
2: jeito. Beleza? Oferecia pra nós que tá com o Aral aqui, especialmente pra mim. Fechou, jovem?
1: Valeu, valeu, estamos obrigado. Junto. Vamos nessa então, tocando o som do Zeca Pagodinho pro meu amigo aqui, tá ligado com a gente. Bom dia, tem mais ouvinte, bom dia.
3: Bom dia, Rádio Tropical. Aqui quem fala é Edneia, Café de Três Pontos.
1: Bom dia, Edneia.
3: Eu queria oferecer toda a programação pra minha família aqui, Café em Três Pontos.
1: Certo.
3: Mas principalmente pra minha sobrinha Stephanie, que tá aí em Três Corações. E pra todos que estão ouvindo.
1: Beleza. Queria pedir
3: uma música da Simone Mendes. Qualquer uma que você tocar, tá bom? Um abraço, um ótimo domingo pra todos os ouvintes.
1: Valeu, obrigado. Vamos nessa na sequência aqui pra Marilene, também tá sintonizada. Bom dia, ótimo domingo. Um abraço aí pros amores da vida dela, Benício Tales. Também pras grandes amigas Erotildes, Clarinha Nova Teceu, Matheus em Varginha, pra Rosa, pro Manuel também no Santa Teresa e todos na audiência. Valeu, Marilene, bom dia. Vamos seguindo então, aqui vai rolar o som do Zeca. É agora.

0: Aí o som do Roupa Nova, a viagem, tema, né, de grande sucesso de novela de igual nome, né? Até nosso amigo Emerson aqui se emocionou ouvindo essa canção. 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Fica ligado com a gente, as melhores estão aqui. Bom dia pra amiga Rosa. Oi, Rosa.
1: Bom dia, Marcos Amorim, tudo bem? A Rosa Genovese aqui da Santa Teresa, tudo bem?
0: Tudo certo.
1: Ô, Marcos, eu gostaria de pedir pra você, se dá pra você tocar Fernando com Perla e oferecer pra mim, pro meu querido e amado e tudo pra mim na minha vida, o amor da minha vida, o meu neto Arthur, que tá fazendo aniversário hoje, tá fazendo 9 aninhos hoje, e pro meu esposo Manuel, que vai fazer aniversário amanhã.
0: Ó, que legal, bacana.
1: Um grande abraço pra ele.
0: Família,
1: que Deus abençoe e ilumine sempre.
0: Amém, amém.
1: E pra todos que estiver na audiência, pra todos que mandam alô pra mim.
0: Legal, Rosa.
1: Tá bom?
0: Obrigado.
1: Muito obrigada.
0: Um excelente com Deus. Domingo. Amém, um excelente domingo. Nossa amiga Leila também mandou um beijão especial pro marido Antônio de Andrade Tavares, que fez aniversário hoje lá no bairro Bela Vista, agora ela pediu uma música pra ele. Vai mandar uma do Alexandre Pires? Tá no jeito, viu? 10:30, bom dia, é o Domingo Tropical.

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1: São 10 horas 37 minutos. Bom dia, tô contigo, viu? Aqui é o nosso Domingo Tropical das 8 ao meio-dia, todos os domingos. Tô aqui do café da manhã até a macarronada. 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Bom dia pra todo mundo, agora tem o som do Zé Ramalho. E lembrando que daqui a pouquinho eu vou fazer, logo assim que acabar essa música do Zé Ramalho, vou trazer a nossa receita de hoje. Hoje vamos numa sugestão simples, mousse de limão. Ah, tá começando a ficar aquele clima mais calor, mais fresquinho, uma sobremesa deliciosa e refrescante, mousse de limão, apenas 3 ingredientes. Se liga com a gente que daqui a pouquinho eu te ensino como é que faz.

0: Tá, e você ouviu as grandes poesias de Zé Ramalho, entre a serpente e a estrela. Zé Ramalho manda bem demais, né? 10 horas e 43, eu quero falar da receita. Pois é, mousse de limão é uma sobremesa clássica que combina perfeitamente o sabor cítrico do limão com a suavidade e a leveza de uma textura aerada. Delícia, hein? Essa é a receita de uma verdadeira explosão de frescor e prazer para o paladar. Com apenas 3 ingredientes simples: suco de limão, leite condensado e creme de leite. Uma sobremesa fácil de preparar, ideal para surpreender a família aí hoje depois do almoço, viu? Vai misturar o azedinho do limão com o doce suave do creme e fica um contraste de sabor. A galera gosta, a família vai gostar. Você vai precisar de uma lata de leite condensado, uma lata de creme de leite e 1/2 xícara de suco de limão. Esse é o suco puro mesmo, limão espremido, sem água. Só espremer o limão, 1/2 xícara de suco de limão. Combinado? 1/2 xícara de suco de limão, uma lata de creme de leite e uma de leite condensado. E vamos seguindo aqui. O que que vai fazer? Você vai pegar um liquidificador, colocar o creme de leite com soro mesmo, do jeito que tá, e o leite condensado. E deixa batendo lá. Bate um pouco e tal, e vai pondo o suco de limão aos poucos, bem aos poucos, né? Conforme vai batendo, você abre aquela tampinha de cima e vai despejando o suco, ou 1/2 xícara de suco de limão espremido. Vai ficar bem consistente e leve, né? Aí você vai começar a engrossar, né? Porque o limão, ele talha, né, os derivados de leite, mas vai ficar muito bom. Aí você coloca em potinhos e leva à geladeira, e depois é só se deliciar. Outra dica, né? Se você quiser deixar mais apresentável, você pode pegar e raspar um pouquinho das casquinhas do limão e pôr por cima, assim, vai ficar legal também, tá bom? É uma receita simples, não tem erro. Se você não anotou, dá pra fazer até de cabeça. 1/2 xícara de suco de limão, uma lata de leite condensado e uma de creme de leite. Só bater no liquidificador e pôr pra gelar. 10h45, espero que goste, espero que fique muito bom. E vamos nessa, vou pra um rápido intervalo, tô voltando já já com as melhores do seu domingo.
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2: É com profundo pesar que a família de Ângela Maria Gomes da Silva comunica seu falecimento, ocorrido hoje, dia 16, e convida parentes e amigos para o sepultamento, que está marcado para as 15 horas desse domingo, dia 16. 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
1: Estamos de volta! E aí, curtiu a nossa receita? Mousse de limão para sua sobremesa de hoje, viu? 10 horas e 48. Um abraço a todos os nossos amigos ouvintes. Alô, Cristina, tá sintonizada com a gente aí. Tá ligada com a gente. Valeu, obrigado, Rosa, também participando. Emerson, também aqui tem um abraço para Tereza. Bom dia.
2: Bom dia, Marquinhos. Tudo bem com você? Aqui
1: joia.
2: É a Tetê. Ótimo domingo para você e a todos os ouvintes.
1: Obrigado.
2: Hoje vamos de Marquinhos Moura, Sabor de Mim.
1: Marquinhos Moura.
2: É para todos os seus ouvintes e para a TT Cotia. Obrigada, tchau, tchau, abraço, tudo de bom.
1: Valeu, obrigado pela sintonia, pela sua participação. Aos nossos amigos ouvintes que querem participar, vamos lá, hein? Ó, 35-3239-3602, se quiser ligar também, o telefone já está liberado, 10 horas e 49, agora tem o som do Biafra. Sonho de Ícaro.

Aí o som do Biafra, Sonho de Ícaro, você ouviu aqui no nosso Domingo Tropical, 10 horas e 54 minutos. Bom dia pra toda a galera que tá aqui, ó, ligada com a gente, interagindo, às vezes não manda alô, mas tá sempre mandando alguma coisinha, né? Manda um oi, manda um coraçãozinho, manda um joinha. Um abração pra todo o pessoal aí, viu? Pra Silvane, pra Marli, pro Francisco, também pra Márcia Maria, Gilcilene, o pessoal tá na sintonia ligado com a gente aqui, sempre o Valdeci, Luiz Antônio, Douglas, Éder, o Thiago. Alô, galera, um abraço aí pro Alisson também, pra Vanilda. Alô, Cris, bom dia pro Carlos Santana, sempre ligado com a gente também. Loiane Batista, tá ligada. Bom dia, obrigado pela sintonia. O Marcos também, que não sou eu, mas também é Marcos. Alô, Jane, bom dia pra Rosana e pro Aurélio lá em... vou me lembrar o nome da sua cidade, Aurélio. Eu vou me lembrar, é Pouso Alto, é isso mesmo, tá com a gente. Agora tem o som do Marquinhos Moura, na sequência tem também o 14 Bis pro meu amigo Carpinete, tá na cutia, tá ouvindo a nossa programação. Bom dia, meu amigo, ele tá mandando um abraço especial aí pra mãe Maria Clara, pra Ângela Nodilon Rezende, pra Lúcia Merlin, também pra Marilene do São Conrado e pra toda essa galera, todos os ouvintes da nossa querida Rádio Tropical. Vamos nessa então, Marquinhos Moura, logo na sequência 14 Bis, e você pode participar com a gente, 3239-3602.

0: Nota de falecimento. É com profundo pesar que a família de Maria de Jesus Guidi convida parentes e amigos para o sepultamento, que está marcado para hoje, às 14 horas. Saindo o féretro do Salão do Velório 3 para o cemitério Parque das Palmeiras. Antecipadamente, a família lutada agradece. A funerária São Vicente de Paulo notificou o falecimento de Maria de Jesus Guidi, que residia na Rua das Papoulas, no Jardim Orion.
1: 11 horas e 3 minutos.
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1: São 11 horas e 4 minutos. Bom dia, você está ouvindo o Domingo Tropical, que vai ao ar aqui na Rádio Tropical em 95,7 todos os domingos, das 8 da manhã até o meio do dia. Costumo brincar que vou do café da manhã até a macarronada. Me convida! Pro café eu não consigo, não, que eu tô trabalhando, mas pro almoço é o que eu chego aí, hein? 11 horas e 4 minutos. Bom dia, minha amiga, bom dia, meu amigo. Que bom ter você que tá chegando agora. Bom dia, obrigado você que tá comigo desde o comecinho. Vou mandar um abraço especial aqui pra Marilene do São Conrado. Ela tá mandando um abraço especial pra vizinha dela que mora mais pra baixo da casa dela. Tá com o radinho ligado aqui na Tropical, que mora no número 221. Ô, vizinha do número 221 aí do São Conrado, um abraço da Marilene. Meu Marilene mora um pouquinho pra cima, já que você mora um pouquinho pra baixo. Valeu, bom dia, aí seu rádio unindo as pessoas e fazendo amizade. Bom dia pro meu amigo Antônio, bom dia.
2: Bom dia, bom dia, Marcos Amorim, nós tá na sintonia aqui, ó, mandar um pra nós aí, aqui no Dilon.
1: Só coisa boa.
2: Tá ligadinho.

abraço, fazendo favor, forte abraço, fica com Deus, tá top demais o programa, valeu, obrigado, obrigado Wesley, seu domingo seja abençoado, viu? Alô Matheus, tá sintonizado com a gente também, bom dia, bom domingo, Matheus e Raquel na sintonia, valeu, valeu, pediu o som da Alcione, vou dar uma procurada aqui, eu mando ela pra vocês daqui a pouquinho, valeu Matheus, valeu Raquel, domingo maravilhoso pra vocês, agora tem o som do Fagner, na sequência rola Seixas, Raul Seixas, não pode faltar no nosso domingo tropical.

É com profundo pesar que a família de Vera Lúcia Nogueira Salles convida parentes e amigos para o sepultamento, que está marcado para esse dia 16, às 15 horas. Saindo o féretro do Salão do Velório 1 da funerária São Vicente de Paulo para o cemitério São João Batista. Antecipadamente, a família enlutada agradece. A funerária São Vicente de Paulo notificou o falecimento de Vera Lúcia Nogueira Salles, mais conhecida como Mãe Valdirene do Colégio Conquista, que residia na Avenida Chico Lima, no bairro Vila Lima.

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1: Nota de falecimento. É com profundo pesar que a família de Maria de Jesus Guidi convida parentes e amigos para o sepultamento, que está marcado para hoje, às 14 horas. Saindo o féretro do Salão do Velório 3 para o cemitério Parque das Palmeiras. Antecipadamente, a família lutada agradece. A funerária São Vicente de Paulo notificou o falecimento de Maria de Jesus Guidi, que residia na Rua das Papoulas, no Jardim Orion.
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3: É isso mesmo, peça sua música, participe, vem com a gente. Bom dia pra amiga Silvane, tá sintonizada. Mandou uma mensagem aqui, bom dia, manda pra nós aí, por favor, a música do KLB. É, mando, com certeza. Também aqui o pessoal tá ligado, tá sintonizado, mandou aqui, não identificou quem era aqui o nome, pediu o som do Placa Luminosa, vai curtir com a gente também, mandando pra uma pessoa muito especial. Valeu, obrigado pela sintonia, pelo carinho, deixa o nome aí, a gente mandar um abraço, mandar um alô, sempre muito bom. É, agora 11 horas e 19 minutos, vamos de sucesso, mais uma sequência, eu tô contigo até o meio-dia, lembrando que do meio-dia pra frente, meu amigo Rinaldo Figueiredo faz o show no Domingueira. Continue com a gente na Tropical, que o domingo aqui é especial, com certeza. E quando você estiver ouvindo a Domingueira, manda alô pro Marcos Amorim, tá? Eu quero que você manda alô pra mim, manda abraço, manda alô. Enfim, valeu, obrigado, 11 horas e 19, Placa Luminosa abrindo mais uma sequência.

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É com profundo pesar que a família de Ângela Maria Gomes da Silva comunica seu falecimento, ocorrido hoje, dia 16, e convida parentes e amigos para o sepultamento, que está marcado para as 15 horas desse domingo, dia 16. Saindo o féretro do Salão do Velório 2 da funerária São Vicente de Paulo para o cemitério Parque das Palmeiras. Antecipadamente, a família lutada agradece. A funerária São Vicente de Paulo notificou o falecimento de Ângela Maria Gomes da Silva, que residia na rua Manuel Naves, no bairro Vila Gessé.

0: Esse é o nosso Domingo Tropical, agora 11 horas e 29 minutos e tem mais música, muito mais música no seu sábado, não, no seu domingo. Domingo Tropical é domingo, é claro, né? Acabei de ler um título de uma música aqui do Cidade Negra que chama Sábado à Noite, aí misturou tudo na minha cabeça. Mas aqui vai rolar uma música do Cidade Negra daqui a pouquinho. Agora a gente tem o Blitz. Blitz, Você Não Soube Me Amar, é sucesso que você ouve agora no nosso Domingo Tropical, que vai ao ar todos os domingos a partir das 8 da manhã. Você que tá chegando agora, desde 8 da manhã, estamos fazendo essa viagem pelo mundo da música nacional. Você é nosso convidado sempre a participar, 3239-3602.
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3: É com profundo pesar que a família de Vera Lúcia Nogueira Salles convida parentes e amigos para o sepultamento. Está marcado para esse dia 16, às 15 horas. Saindo o féretro do Salão do Velório 1 da funerária São Vicente de Paulo para o cemitério São João Batista. Antecipadamente, a família lutada agradece. A funerária São Vicente de Paulo notificou o falecimento de Vera Lúcia Nogueira Salles, mais conhecida como Mãe Valdirene do Colégio Conquista, que residia na Avenida Chico Lima, no bairro Vila Lima.

11:39, bom dia pra você que está preparando o almoço, ouvindo aí a nossa programação. Tem aquele rádio, fica sempre ligado na cozinha, no cantinho lá, né? Pois é, tá fazendo almoço e ouvindo a nossa programação. Bom dia você que está na faxina, domingo é dia de faxina também, né? Bom dia você que tá lavando o banheiro, ouvindo a nossa programação. E a você que trabalha no domingo também e tem o rádio como companheiro, um ótimo trabalho. Seja no trabalho de casa, seja no trabalho aí na rua, né? Você que tá na zona rural também, né? Esses aí, então, é que nem se fala, trabalham todos os dias, né? Folga não existe para quem trabalha na roça. E um abraço para vocês aí, mas com certeza a gratificação é muita, né? Um abraço, meu amigo Clébio, também sempre aí no Hortifruti, né? Nas hortaliças, tá sempre arrebentando, fazendo um maior sucesso. Valeu, forte abraço. Todo o pessoal da feira, né? Todos os feirantes, todos os produtores rurais, todo o pessoal que tem o rádio como companheiro aí na lida do campo. Um abraço todo especial a cada um de vocês. Um abração a todos os motoristas, né? Conforme eu já falei, eu também tô sempre na estrada e o rádio é companheiro, né? Ele faz companhia, ele te informa, ele te diverte, te alegra, espanta o sono e muito mais, não é isso? Faltando 20 minutos para o meio-dia, tem mais uma super sequência musical que você ouve com a gente aqui. Que tal ouvir essa?

0: data de falecimento. É com profundo pesar que a família de Maria de Jesus Guidi convida parentes e amigos para o sepultamento, que está marcado para hoje, às 14 horas. Saindo o féretro do Salão do Velório 3 para o cemitério Parque das Palmeiras. Antecipadamente, a família lutada agradece. A funerária São Vicente de Paulo notificou o falecimento de Maria de Jesus Guidi, que residia na Rua das Papoulas, no Jardim Orion.
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Tropical, ouvir a Tropical é bom demais, melhor ainda quando você participa. Agora 11:52, faltando 8 minutos para o meio-dia. Ele já está aqui, está aquecendo a voz, está se preparando. Rinaldo daqui a pouquinho vai falar contigo. Daqui a pouquinho ele te faz companhia até às 4, às 3, até às 3, né? Que ele não é de ferro. Ele não é de ferro, até as 3 tá bom. Valeu, é o Domingueira que tá te esperando, tá chegando. Enquanto isso, vamos curtindo o som do Kid Abelha. Já já eu falo com você mais uma vez e aí só domingo que vem. Aí eu passo a ser ouvinte também. E aí você manda alô pra mim, que o Domingueira tá chegando. Não.

0: tô invadindo o horário, vou ficando por aqui, viu? 12:30 agora em ponto. Vem aí meu amigo Rinaldo Figueiredo, o horário é seu, meu amigo. Boa tarde.
1: Boa tarde, Marcos Amorim. Ó, você tá demais, hein, cara?
0: Eu tô entrando mais cedo, saindo mais tarde.
1: Aqui um dia você tá pegando das 8 às 3, eu não preciso vir mais.
0: Não, aí não. Aí os nossos ouvintes vão ficar muito tristes. Eu vou chegar mais cedo, vou chegar até às 7 agora. Que aí chegar às 11 mil, eu já quero cascar fora. Beleza, então. Bom domingo, meu amigo. Bom trabalho.
1: Bom descanso pra você.
0: A você, amigo ouvinte, é um prazer estar em sua companhia desde as 8 da manhã. Domingo que vem, com fé em Deus, estaremos de volta, viu? Alô, Bia, tá ligada com a gente? Aonde mesmo? Lá na Nova. Um abraço, viu? Obrigado pela sintonia. Vai curtir o som do Odair José. Obrigado a todos vocês que participaram. Foi maravilhoso esse domingo em sua companhia. Eu daqui pra frente sigo como ouvinte. Escute, participe, interaja no programa do Rinaldo e manda um abraço pra mim que eu tô te ouvindo. 12:01. Cadê você? É com o Odair José. Thank you.

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1: Doze horas e 4 minutos.
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3: 7:00. É com profundo pesar que a família de Vera Lúcia Nogueira Salles convida parentes e amigos para o sepultamento. Está marcado para esse dia 16, às 15 horas. Saindo o féretro do Salão do Velório 1 da funerária São Vicente de Paulo para o cemitério São João Batista. Antecipadamente, a família lutada agradece. A funerária São Vicente de Paulo notificou o falecimento de Vera Lúcia Nogueira Salles, mais conhecida como Mãe Valdirene do Colégio Conquista, que residia na Avenida Chico Lima, no bairro Vila Lima. É com profundo pesar que a família de Ângela Maria

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0: semana inteira fiquei esperando pra te ver sorrindo, pra te ver cantando aqui comigo, bebê. Domingão, 16 de agosto de 2026. Agora, 12:08 no Serradiola. Vambora! Bora sambar, bora pagodear, bora ser feliz. Sabe por quê? Porque você tá na Tropical e ouvir a Tropical é bom demais, hein? Bora, tá tudo liberado, 3239-3602. 3239-3602 é o telefone, o zap zap do sucesso. Então, vem ser feliz. Bora sambar, bora pagodear. Empurra a mesa, cadeira. Chama papai, mamãe, vovó, vovô, titia, titio, vizinho, vizinho. Aumenta o som. Acende a churrasqueira. Abre a gelada. E bora. Bora curtir o melhor do samba e pagode aqui na sua Tropical. E vamos fazer bombar esse negócio chamado telefone, zap zap, vamos? Então vamos embora, 3239-3602. É, ele já apareceu aqui, o Jack, conhecido como Jacarezes. Vai, meu filho.
1: Boa tarde, DJ, domingo, domingo, e vamos é o bigode, hein?
0: DJ, é pra
1: tá fazendo, uma, fazendo um rango aqui, tomando uma braminha gelada de leite, pode faltar, não, né?
0: Isso é bom, já.
1: Aqui, e mando um alô pra todo mundo tiver na cinturinha, pode falar muito hoje não, hein? E vamos que vamos, toca um pra nós aí, Tiaguinha, pode ser, tchau, obrigado.
0: Falou, gente boa, é ele. Tiaguinho, você quer? Beleza, Tiaguinho vai pra você. Pode ter certeza disso. Beleza, Jacaré? Valeu! É meio-dia e 10, hein? Vambora! Bora curtir, bora sambar. Josiane, boa tarde, não, tudo bem? Manda a música Burguesinha, seu Jorge, pra minha filha Eduarda. Obrigada, valeu, Josiane. Beijo no coração, viu? Tamo junto. Fala comigo, alô. Alô? Alô? Alô?
2: Eu tô te ouvindo, alô.
0: Você tá me ouvindo, bem?
2: Tô.
0: Então por que que você não fala alô, gente?
2: Alô, boa tarde.
0: Bom, tá me ouvindo? Alô. Faz tempo que eu tô te ouvindo.
2: Tudo bem?
0: Bom demais você.
2: Tudo bem, graças a Deus. Eu tava te ouvindo, foi você que não tava me escutando,
0: eu
2: viu?
0: Eu tava te escutando, sim. Você não fala então. Alô, ué?
2: Eu falo sim, uai.
0: Então tá bom. Você tá bom?
2: Eu tô bem. Melhor agora que você chegou, hein? Chegou domingo, hein?
0: Graças.
2: O melhor locutor da Rádio Tropical, hein? Aí, aí eu vou te falar pra você, ué. Aí não tem como ficar ruim, não, tem?
0: Aí é outro patamar, né? Aí é outro.
2: Ah, pois é. Nossa, falei assim, nossa. Eu vou esperar o Marcos Amorim falar, tchau, já vou ligar pra ele, porque eu tô com o meu... Teu telefone aí bomba, né? O povo quer falar com você, né?
0: Sim,
2: você
0: tá rapidinho.
2: Oi?
0: Você é rápido no gatilho, né?
2: Ah, então, pois é. Nossa, eu fico perguntando.

0: um tanto da hora quanto as horas, só pra ligar pro seu, olha pra você ver.
1: Olha pra você ver, isso é amor demais, velho.
0: Ai, tô com saudade de falar com
1: o seu, hein? Então fala, bebê. Aí, tá falando, ué.
0: Pois é, ué. Não vejo a hora de ficar domingo. Tô falando do lacreio aí da Tropical. Porque você com o Marcos Amorim, vocês não tem vocês não. Final de semana da Tropical, é mais feliz, com certeza, com vocês dois na locução, com certeza.
1: Com certeza. Tá
0: de rebento demais.
1: Obrigado, Mateuzinho. O Marcos também agradece, viu?
0: Nossa, ele é bom locutor demais. Ele toca umas músicas que arrebenta, viu?
1: Arrebenta o coraçãozinho, né?
0: Pois é, ué.
1: Tá bom demais. Você vai de que hoje?
0: Ai, vou. Toca pra mim Alô Virgínia.
1: Alô Virgínia?
0: Do Turma do Pagode com o Grupo Chocolate. Que isso, né?
1: Isso, né? Você tá bom. Hoje você acertou. Ué. Que coisa boa. Pois...
0: Não, é porque hoje eu tô muito feliz de falar com você, né?
1: Ei, Matheus, você vai oferecer essa Alô Virgínia pra quem, menina?
0: Eu vou oferecer pra minha mãe Débora, pra minha irmã Juliana, pra minha avó Rosa, pra Marilene, minha amiga querida, lá no bairro São Conrado, pra Zana, lá no bairro São Sebastião.
1: Sim.
0: Pra mídia da Colônia, pra Catinete na Cotia, pra doutor Roberto em São Paulo, pra Clarinha, pra Helenice, pra Irocila na Nova Três Corações, que daqui a pouco aparece por aí.
1: Sim.
0: Agradecer a Lamelo, que trabalha aí na Rádio Tropical, pro Marcos Amorim, nosso grande amigo locutor, que acabou de sair daí, brilhou como sempre, que tá brilhando aí na Rádio Tropical, fazendo nossos domingos mais alegres também.
1: Sim.
0: É, pro Barney se tornar íntegra.
1: Na íntegra.
0: Good night.
1: Good night.
0: O Jacaré, que acabou de crescer também.
1: Sim.
0: O Emerson lá do bairro Cafezinho também. A Vera do bairro lá do Vila Gestão. E Vera, abraço pra senhora, viu? Ela tá te ouvindo lá, certeza.
1: Certeza.
0: Pra Ângela do Dilon, pra Cida do Moarama, pra Roberto lá do Vila Bela Três, também que tá na sintonia. E a todos os nossos queridos ouvintes. Agora vai ficar com o melhor do sambão e do pagodão do bom, hein?
1: É isso, meu menino Matheus. Grande abraço pra você. Obrigado sempre pelo carinho. Tamo junto e bora sambar e pagodear até as 3 horas da tarde, hein?
0: Com certeza. Nossa, desligo o rádio. Não, hein? Agora é só aumentar o volume e curtir, hein?
1: É isso mesmo, Matheus. Falou tudo. Beijo no seu coração e até domingo
0: abraço
1: que vem.
0: Até domingo que vem. Tamo junto sempre na melhor programação, hein?
1: Valeu. Tchau, tchau.
0: Tchau, tchau.
1: Eu também vou, e se você quer participar, quer pedir música, filho, 3239-3602, vamos usar esse zap zap pra isso? Hã? Vão gastar, gente. É, vão pedir música, eu quero sambar, então vai, pede música. Fala comigo, alô.
2: Hello.
1: Que é isso, minha aeromoça do São Conrado? Você tá boa?
2: Eu tô bem, morrendo de saudade.
1: Ô, Carla Pérez, calma o coração.
2: Que dia que você vai voltar?
1: Voltar pra onde?
2: Pra dia de semana.
1: Então, é uma coisa a se pensar, né?
2: É um ou dois dias, tá bom. Não precisa ser tudo.
1: Ah, você já tá diminuindo. Daqui um dia você vai querer uma vez só.
2: Então. Não, uma vez já dá pra suprir a ausência sua de semana.
1: Ô, pecado, gente, mas tá sentindo muita falta mesmo?
2: Eu tô sentindo a programação à noite, não dá nem pra ouvir, uai, sem você lá não dá.
1: Ah, mas vamos ver o que vai dar, vamos ver mais pra frente.
2: Não, um dia dá, Rinaldo, faz com uma forcinha aí.
1: Vou fazer a força.
2: Viu?
1: Viu. Beleza. Ah, Lourinho, eu tô com saudade de você também. O que você tá fazendo de gostoso hoje aí?
2: Hoje eu vou almoçar na casa da Cília.
1: Ah, então é churrasco?
2: Não, hoje não tem churrasco não. Churrasco foi semana passada.
1: É, glória em
2: coisa. E eu esqueci de mandar foto pra você.
1: Graças a Deus, né? Graças a Deus. Mas tá bom, de hoje você vai papar na casa da filha. E o que você vai mandar pra ela curtir lá de samba e pagode?
2: Mas eu não sei o cardápio não.
1: Não, mas você manda foto pra nós, que eu gosto de saber o que você tá comendo, pra ver se tá comendo bem. É, eu gosto de saber, eu sou curioso.
2: Ah, então tá, eu vou te mandar foto, viu?
1: Beleza. Já começou a fazer marquinha, Loura?
2: Marmita?
1: Não, marmita não, marquinha, gente. Marmita, fazer marmita, que tá doido, você não...
2: Não, tá, a água fria ainda pra nadar, né?
1: Não, que frio, menino. Tô suando no ar-condicionado 17 aqui, ué.
2: O sol ainda não tá dando pra esquentar a água. Tá quente, eu sei que tá quente.
1: Então, quando você fizer marquinha, você fala pra nós, viu?
2: Então tá, a hora que eu começar a preencher as marquinhas, eu te falo.
1: Ah, é,
2: Um dia de sol que eu tomar, eu já pego marca.
1: Ah, mas é lógico, você é morena, né? Do jeito que você é, morena. Tá igual eu, olho minha perna, tô vendo as veias da perna. Eu tenho que tomar um sol, meu. Eu tô branco demais, velho.
2: É, bom demais. Nossa.
1: Ah, coisa boa. Ô, bebê, que a gente vai sambar hoje?
2: Ah, bom, maravilha, né?
1: Vamos, você falou.
2: Vamos de maravilha?
1: Vamos.
2: O maior parte gosta, aí vai pra todo mundo, né?
1: Tá no pente. Você vai oferecer mais pra quem?
2: Ó, eu quero oferecer pra minha filha Isabelle, que deve estar disputando lá.
1: E tá aí lá, tua mãe tá chegando aí, prepara o almoço. Ah.
2: Vai pros amores da minha vida, que é o Benício, o Thales e o Rinaldo.
1: Obrigado. Sou eu mesmo.
2: Vai pra doutora Roberta.
1: Sim.
2: Fala pra ela que a última vez que eu participei, eu não mandei pra ela, porque eu achei que ela não estava ouvindo o teu programa.
1: Desculpa, me achou, ela me achou, ela me achou.
2: É, vai com muito carinho pra doutora Roberta, tá?
1: Sim.
2: E vai também pra sua mãe Maria.
1: Obrigado.
2: Vai pra Erela na Nova TC, pra Clarinha.
1: Certo.
2: Vai pra minha querida amiga Zaninha. Pro Márcio Capinete, pro Thiago na Calabresa.
1: Certo.
2: Vai também pra Cristina aqui no Jardim América. Pra Ângela no Dilon, pro Matheus em Varginha.
1: Sim.
2: Pra Silvani no Novo Horizonte com o Luiz.
1: Certo.
2: A Marli no Canto do Rio, pro Zelão. Pra minha grande amiga Nídia de Baipenti, tô morrendo de saudade. Qualquer hora eu tô te ligando, Nídia.
1: Liga pra ela, assumiu.
2: Vou ligar pra ela.
1: Sim.
2: Vai pro Daniel Tom, pro
1: Tom.
2: Ronaldo do Espírito Santo Dourado, pra Rosa Emanuel do Santa Tereza. Quero morango, Ronaldo.
1: Dá morango pra essa mulher, Ronaldo. Pela, manda o Pix pra ela, compra aqui no Calçadão 18.
2: Quero morango.
1: É morango.
2: Não, o JB falou tanto desses morangos que eu tô com água na boca há quanto tempo.
1: Eu só comi, eu não falei nada do meu morango, mas eu vou falar pra você. Morango parecia uma melancia grande.
2: Que delícia.
1: É o melhor que eu já comi na minha vida.
2: Ai, eu tô com uma água na boca, você nem imagina.
1: Nossa, cuidado, hein? Põe babador aí.
2: É, vou ter que pôr babador. Vai com a Rosa e o Manuel no Santa Tereza. E vai pro Alessandro lá também, Delícias do Pote.
1: Hoje é dia de eu pedir alguma coisa lá no Delícias do Pote.
2: Pra toda a minha turma do Barulho.
1: Ovo bom, né, gente?
2: Pra Cida no Moarama. Vai pra Meire Lúcia, também que faz parte do nosso grupo, da turma do Barulho.
1: Certo.
2: E vai pra todo mundo que está na audiência, que gosta dessa música, viu?
1: Beleza!
2: E pra toda a sua família e pra você com muito carinho, viu, meu amigo?
1: Amém, bebê. Tamo junto. O que houve?
2: Sabe quem que eu encontrei essa semana na rua?
1: Não, você não falou.
2: A Gorete com a Cristina, que faz aquele bombom delicioso.
1: Ah, elas batem perna pro centro mesmo. Elas gostam de bater as perninhas pro centro lá, viu?
2: Encontrei com as duas lá.
1: Ah, é a Zana. Tão viu? Bem, graças a Deus.
2: Então tá bom. Um ótimo domingo pra você, viu?
1: Um beijo, minha Carla Pérez do São Conrado. Tudo de bom pra você, viu?
2: Tá bom, obrigado. Beijo, beijo, beijo.
1: Beijo, tchau, tchau.
2: Tchau.
1: Ô, Mercinho, o que é que foi, bênção? Vai.
3: Boa tarde, meu amigo Reinaldo Figueiredo.
1: Sou eu.
3: O homem aí dos domingos. Esse domingo começou já as promessas, né? Que vai até outubro as promessas, é isso aí.
1: Ô, Mercinho, promessa não vamos falar começou. De política, não. Vamos
3: só
1: não
3: pode ter
1: aí.
3: Cadeirada.
1: Isso aí, vai.
3: É, manda a música
1: política
3: pra nós aí, Reinaldo.
1: De
3: do... Só pra contrariar. Tão só. Ouvir a Tropical é bom demais. Ontem o Palmeiras entrou pelos canos.
1: Graças a Deus.
3: E o Everton Carlos ontem, que o Palmeiras dele entrou pelos canos ontem.
1: Graças. Graças.
3: E é isso aí, meu amigo Reinaldo. E hoje tem o Flamengo que tem a chance de encostar no Palmeiras.
1: Vai, mas já vai.
3: Ei,
1: sem
3: Reinaldo.
1: Perigo.
3: E é isso.
1: Sem perigo.
3: Fui.
1: Valeu,
3: forte abraço, Reinaldo. Até mais.
1: Um abraço. Fala comigo, Verinha. Sou louco, Verinha. Podcast? É um minuto de áudio para 1:56. Você tá doido, hein? É podcast, Verinha? Tá doido?
4: Reinaldo.
1: Oi.
4: Quem está com saudade de você?
1: Quem?
4: É a Verinha do bar.
1: Gordinho,
4: eu domingo eu não ouvi você.
1: Por quê? Por quê?
4: Eu fui almoçar com a minha filha.
1: Mas lá não
4: meu aniversário.
1: Rádio? Lá não tem rádio?
4: Tá. Pois hoje eu estou firminho o programa inteiro.
1: Garradinha comigo.
4: Tá?
1: Garra comigo aí.
4: Olha. Primeiramente.
1: Segundamente.
4: Eu quero oferecer pro Matheus essa gracinha de pessoa que ele é.
1: Leva pra você.
4: De falado na Vera Senhora. Ah, obrigado, Matheus. Muito obrigado, viu?
1: Verinha.
4: E quero mandar pra...
1: Pra quem?
4: Pra família Bueno. Principalmente pro João Carlos, que está fazendo aniversário hoje. Parabéns, viu, João Carlos?
1: João, parabéns.
4: E também... Ai, não, tá errado.
1: Tá errado. Nossa.
4: E também... quero mandar... pra Chica...
1: Chica Bum?
4: Lá...
1: Chica Bum.
4: No Peró. Que ela está me pedindo há muito tempo. Ai, a minha amiga Chica.
1: Chica, Chica.
4: Todas as amigas que eu tenho no Peró.
1: Sim.
4: Silvia. Ah. Eu não lembro o nome de todas, porque uma colega esses dias morreu. Fiquei muito triste. Tá
1: só
4: bom?
1: Você não lembra quem é.
4: E também quero mandar para Vila Lima inteira.
1: Valeu, VL.
4: Pro Rio do Peixe.
1: RP.
4: Pro Dilon Rezende. Pra todos meus parentes que moram nesse bairro.
1: Sim.
4: No Vila Bela.
1: VB.
4: Na... Como eu falo mesmo? Boventura, Vila Pátima.
1: VF.
4: A Cinturão Verde pra todos meus CV. Parentes.
1: Valeu.
4: E pra todos os amigos meus, meus freguês. Que algum deve estar ouvindo, né?
1: Alguns, você tem muito.
4: Parabéns pra eles pra e muito eles. Obrigado pela presença dos meus freguês.
1: Freguês.
4: Viu?
1: Uh-huh.
4: E quero...
1: O quê?
4: Pedir a música... Qual mesmo, meu Deus do céu?
1: Ih, mas tá esquecido.
4: A uma que eu queria já vai tocar aí.
1: Então tá bom.
4: Ah, como sempre, põe uma do Envolvença pra mim.
1: Tá bom.
4: Tá bom?
1: Tá bom. Você
4: tá bobó do Envolvença? Também sou bobó do Envolvença. Tá?
1: Tá?
4: E um beijo pra família Envolvença.
1: Tá bom.
4: Tchau, viu? O programa com você é 10. E um abraço pro Marcos.
1: Tá bom.
4: Tá? Viu, Marcos? Seu programa tá excelente.
1: Essa
4: obrigado. Mesmo. Tchau. Com Deus.
1: Mandar
4: um abraço pra Niele Gold.
1: Gold,
4: tá?
1: Aquele abraço. Um beijo pra você, Verinha. Obrigado sempre pelo carinho, viu? Tamo junto. Fala comigo, alô.
5: Oi, meu amigo.
1: Boa tarde, doutor Roberto. Tudo bem?
5: Tudo. Como é que você tá?
1: Tô bem também, graças a Deus.
5: Ah, então tá bom. Você não tá com bombril e detergente, não, né?
1: Chegou lá pra mim, já usei, já, viu?
5: Bom, viu, detergente, isso aí é demais. As meninas estão tirando o maior sal da minha cara.
1: É, você vai mandar...
5: Você mandou bom, viu, e detergente? Você mandei.
1: É, eu devo estar fedendo, só pode.
5: Ah, tá. E tá tudo bem lá com as meninas?
1: Graças a Deus, tudo na paz.
5: Olha, um abraço pra todo mundo, pra Carinha, pra Aerotilde.
1: Sim.
5: Pra Marilene, a Zana.
1: Certo.
5: A Antônia. A outra lá, como é que chama? Aquela lá, a mãe dos bombeiros, eu esqueço o nome dela, a Rosa.
1: Rosa.
5: Capinete, Dona Maria Clara, senhor Zelão. Olha, eu quero que você fale pergunta pro senhor Zelão. Aonde que eu deixo o presente dele?
1: Não, é difícil, eu não sei nem onde ele mora.
5: Então, não sei.
1: Mas eu não consigo falar com ele mais não, ele só participava do programa lá na 3, eu não consigo mais não, hein.
5: Ah, então você fala pra ele, se você dá uma, se ele falar com você, você fala pra ele falar com o Luiz.
1: Tá bom.
5: Viu?
1: Beleza.
5: Então, dá um abraço pro Luiz também e pra todo mundo aí, tá
1: beleza,
5: bom? Pra tuas três tristezas, você dá um abraço.
1: Amém, amém.
5: Um beijo pra você, agora a música você expõe uma aí, porque eu não sei
1: que
5: música.
1: Ah, só vai ter coisa boa aqui, você vai ver, pode deixar comigo.
5: Então tá legal.
1: Beleza.
5: Olha, um abraço, bom fim de semana.
1: Obrigado.
5: E dá um abraço pra tuas três princesas. A Clarinha, acho que eu esqueci da Clarinha. Abraço na Clarinha.
1: Beleza.
5: Beijo, beijo, beijo.
1: Beijo, tchau, tchau.
5: Tchau.
1: É, agora, ó, boa tarde aí, Raquel, aqui do Vilas Boas. Gostaria de ouvir a música 1,65m, com um sorriso maroto. É claro, mandar pro meu esposo Matheus. Parabéns pelo programa, cada vez melhor de se ouvir. Tchau, obrigado. Valeu, Raquel. Eu que te agradeço. Obrigado pelo carinho, viu? Fala comigo, alô. Depois é música, hein, gente? Prometo. Alô.
6: Boa tarde, meu amigo
1: Ô, comilona, o que você tá com a boca cheia aí, menina? Você tá boa?
2: Ainda não, tô esperando almoçar aí.
1: O povo não tá te dando comida, gente? Ô, oh, meu Deus, é, gente, dá comida pra ela.
2: Já dá comida pra mim, tadinho.
1: Nossa, comilona demais. Você tá boa, Ana?
2: Eu tô joia, e você?
1: Bonito demais, olha na foto aí, você vê.
2: Bonito, bonito.
1: Ah, bonito, gostoso. Bonito e gostoso. E cheiroso.
2: Cheiroso.
1: Ah, credo. Tá bom demais. Você vai de que hoje, bebê?
2: Eu vou no mesmo.
1: De pezinho na areia, é?
2: Pezinho, tô com pezinho na areia.
1: Isso, agora esquentou, né? Agora dá pra ficar com pezinho na areia, não gripa, né?
2: É, então, porque...
1: E vai oferecer pra quem?
2: Pra você,
1: pra mim,
2: o Marcos
1: Amorim.
2: Amorim.
1: Sim.
2: Né?
1: Sim.
2: Um abração pra todos que estiver ouvindo.
1: Beleza.
2: Pra minha Antônia, Maria Antônia também, minha amiga.
1: Sua amiga Maria Antônia, nome da minha filha.
2: Ah. E depois de amanhã, vou oferecer, né, que é aniversário da minha irmã.
1: Aí,
2: a Maria Tereza.
1: Maria Tereza fazendo quantos aninhos?
2: Tá fazendo 75 anos.
1: Tá na flor da idade, uma menina ainda.
2: Dia 18. Ela tá falando, é dia 18.
1: Dia 18 é quarta-feira.
2: É terça, né?
1: É quarta.
2: Quarta, então tá bom.
1: Tá bom?
2: Ah, manda um abraço pra
1: ela. Mentira, é terça, viu?
2: Tá bom.
1: Valeu, beijo enorme. Tchau, tchau, querido.
2: Bom dia.
1: Bom dia, tchau, tchau. É a Ana Maria Comilona, gente. Ela só gosta de pé na areia, mas eu tenho medo de gripar. Então vambora, meio-dia e 28, já falei demais, mas agora eu tenho que falar disso. De vocês aí, ó. Ô Lid, a Lidiane lá do Boa Ventura. A Lidiane igual, vou atender mais depois. Vou tocar a música agora, viu? Depois você liga, ajuda nós. E aí, a galerinha que gosta aí de uma corrida. Vou falar um negócio pra vocês, presta bem atenção, viu? Gente, prepara aí o tênis, tá? 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Agora meio-dia e meio, bora? Preparou, empurrou a cadeira? Mas calma, antes tem que faturar, gente. É assim, é a vida.
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5: Nota de falecimento. É com profundo pesar que a família de Maria de Jesus Guidi convida parentes e amigos para o sepultamento, que está marcado para hoje, às 14 horas. Saindo o féretro do Salão do Velório 3 para o cemitério Parque das Palmeiras. Antecipadamente, a família lutada agradece. A funerária São Vicente de Paulo notificou o falecimento de Maria de Jesus Guidi, que residia na Rua das Papoulas, no Jardim Orion.
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0: 12:58.
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2: 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É com profundo pesar que a família de Maria de Jesus Guidi convida parentes e amigos para o sepultamento, que está marcado para hoje, às 14 horas. Saindo o féretro do Salão do Velório 3 para o cemitério Parque das Palmeiras. Antecipadamente, a família lutada agradece. A funerária São Vicente de Paulo notificou o falecimento de Maria de Jesus Guidi, que residia na Rua das Papoulas, no Jardim Orion. É com profundo pesar que a família de Vera Lúcia Nogueira Salles convida parentes e amigos para o sepultamento, que está marcado para esse dia 16, às 15 horas. Saindo o féretro do Salão do Velório 1 da funerária São Vicente de Paulo para o cemitério São João Batista. Antecipadamente, a família lutada agradece. A funerária São Vicente de Paulo notificou o falecimento de Vera Lúcia Nogueira Salles, mais conhecida como Mãe Valdirene do Colégio Conquista, que residia na Avenida Chico Lima, no bairro Vila Lima.
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0: 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Fala comigo, meu amigo Orlando.
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0: Agora 1h25 no seu rádio, domingão, 16 de agosto de 2026, hein? Nossa, tá como? Sambando, pagodeando, sendo feliz, né? É isso que importa, é isso que é gostoso. Bora sambar, bora pagodear. Quero mandar um grande beijo pra Cristina, lá no Jardim América. Boa tarde, não, tudo bem? Manda um alô pra Marilene, pra Herô, pra Meriluz, pra Ângela Dodilon, Matheus Varginho, um beijo pra você e um domingo abençoado. Obrigado pra você também, Cristina. Beijo enorme. Anne Delícia Garcia e toda a família Garcia, um beijo pra vocês, viu? Tamo junto, muito obrigado sempre pelo carinho. O Anne, vou pôr pra você, pode ficar tranquilo. Moça, viu? Valeu, Anne, beijo enorme pra você. Dona Ioiô, solta essa voz, querida.
7: Reinaldo, boa tarde, bom, tudo bem, bem, graças a Deus, você, sua família tá bem? Tudo mundo bem, bem, graças a Deus, você já tá todo menino, escuta, tudo bem, você tá bem?
0: Graças a Deus.
7: Bem, que calor, né, agora esquentou mesmo, agora deu uma esquentada boa, né, agora esquentou. Agora é o calor mesmo, né?
0: Agora eu quero ver.
7: Tá, e tô aqui fazendo um almocinho que esquenta aqui, acabei de chegar da missa. É, entendi a missa, acabei de chegar da missa, vocês vão comer. Tem que rezar, que sem rezar tem como.
0: Tem que aqui, rezar, né? Pelo amor de então, Deus.
7: Manda até mim hoje, por favor. Mano. Viu, raça negra, pelo menos, por favor.
0: Raça negra?
7: Tarde demais. Toca pra mim, por favor. Tá bom, toca o samba pra mim, por favor. Eu quero raça negra, viu? Se tudo bem mesmo, meus netos, todo mundo que vai ajudar. Descansando hoje, domingo, né?
0: Hoje é domingo.
7: Tem um simples silêncio aqui também. Acabei de chegar da missa.
0: Da missa?
7: Viu? Tudo bom, bom dia, boa tarde. Fechado aí, bom fim de semana, viu?
0: A senhora então, também.
7: Que é racha ali que eu quero, viu?
0: Um beijo enorme.
7: Toca pra mim, fica pra mim.
0: Tá no viu? Pente.
7: Fica com Deus, amigo.
0: Valeu, beleza. Dona Ioiô. Beijo enorme pra senhora, Matheus de Varginha. Aquele abraço. Marcos, boa tarde, Naldo. Estamos sintonizados sempre no Samba e Pagode. Só pra lembrar que hoje tem Corinthians. Ah, credo. Música Zeca Pagodinhos, Ogum, São Jorge. Beleza, hoje estamos curtindo as netas Valentina e Mariá. Um forte abraço aí aos ouvintes e excelente semana. É o Marcão do Vila Gessé. Marcão, grande abraço pra você, viu? Tamo junto, irmão. Aquele abraço. Vou pôr pra você a música aqui pra você curtir. Beleza? Valeu, é sempre. Tamo juntinho, agarradinho, agarradinho. Muito obrigado. Fala comigo, alô.
8: Alô, Dudê.
0: Ô, Rosinha. Você melhorou? Você melhorou, querido?
8: Melhorei, graças a Deus. Ainda tô meio abatida ainda, mas tô bem melhor.
0: Mas pelo menos tirou aquela voz de criança que estava dentro de você, né?
8: Pois é.
0: Tava parecendo um bebê falando comigo, mas tá bom demais. Coisa boa, Rosinha. O que que tem de novidade aí? Eu fiquei sabendo que é aniversário, não sei de quem aí.
8: O meu neto tá fazendo aniversário hoje, meu neto querido e amado, o Arthur.
0: Parabéns pro Arthur.
9: Parabéns pra você.
0: Sim, Rosinha, fala mais.
8: E segunda-feira é aniversário do Manuel.
0: É do Manuel, amanhã. E você não sabe quem tá fazendo aniversário amanhã também?
8: Ah.
0: Minha filha Ana Laura.
8: Olha, pra você ver no mesmo dia.
0: No mesmo dia, então parabéns pros dois. É ou não é? Então vai lá.
8: Que Deus abençoe.
9: Parabéns pra você.
0: Maravilha. Maravilha, valeu, Manuel, aquele abraço, minha filha, te amo muito, parabéns, muitas felicidades.
8: Que Deus abençoe e dê muitas proteções para eles, que eles têm muitos anos de vida, saúde e paz.
0: Amém, amém, amém.
8: Né?
0: E você vai oferecer qual música para ele?
8: Ele quer aquela, não deixa o samba morrer.
0: Não vão deixar, não, não pode de jeito nenhum.
8: Não pode, não.
0: Nunca. E você vai oferecer mais para quem?
8: Oferecer para todos que tiver na audiência, para todos que mandaram alô para mim, para a doutora Roberta, para Marilene, para Inês, para todos que mandaram alô para mim.
0: Beleza, Rosinha. Um beijo. Já voltou a tomar aquela ou não?
8: Ainda não, tô no antibiótico.
0: Então é isso, daqui a pouco você começar, você vai ver que você vai melhorar 100%.
8: Tô com as pernas doendo demais, não tô podendo ir sem pé.
0: Não é possível.
8: Tá doido, o doutor queria me internar, eu não quis, eu acho que eu vou ter que me internar, viu?
0: Não, agora você já tá melhor, agora você não quer mais não. Quando você tava ruim, você não quis, agora que você melhorou, você vai?
8: Ah, mas eu tô fraca demais, não, não.
0: Não, mas firma o corpo aí que dá certo. Toma canjica. Falou, Rosinha, beijo enorme pra você.
8: Falou,
0: obrigado
8: beijo.
0: Sempre pelo carinho. Tchau, tchau.
8: Tchau, tchau.
0: Cara, não é fácil não, gente. Tem que se tratar mesmo. Tem que se tratar. Boa tarde, não. Toca pra mim a música Amor Eterno, com o grupo Jeito Moleque. Eu ofereço o meu grande amor, o amor da minha vida, minha esposa Elisângela. Estamos no sítio São Luciano. Beleza, amor eterno pra você, né? Tá oferecendo pro amor da tua vida. É, tamo junto. Vou pôr pra você a música aqui. Valeu? Um grande abraço aí, obrigado sempre pelo carinho. Fala comigo, alô. Opa!
10: Alô?
0: Tá com tosse, bem?
10: Boa tarde.
0: Oi!
10: Tudo bem?
0: Bonita também.
10: Que bom.
0: Graças a Deus.
10: O dia hoje tá uma delícia, né?
0: Tá, não sei, eu tô dentro de um quadrado aqui, não sei, não tô sabendo.
10: Não, o dia tá lindo.
0: Tá bonito?
10: Merece um pagode da hora.
0: Aí eu tô falando pra você, ué. É isso,
10: tá
0: que
10: muito
0: eu
10: lindo, Di. Graças a Deus, graças tá muito lindo.
0: Graças a Deus. A minha amiga Herô na Tropical. Você tá bom, Herô?
10: Aqui, você tem Benedito de Paula?
0: Benito de Paula tem?
10: É.
0: Tem.
10: Em pagode?
0: Tenho, ué. Qual que você quer?
10: Retalho do Cetim.
0: Você quer essa, bebê? É,
10: se você puder.
0: Já tá no pente pra você, você pediu.
10: Ah, graças a Deus.
0: Você pediu com esse carinho todo, você acha que eu não vou pôr?
10: Ah, que bom. A família tá bem?
0: Bonita também.
10: Graças a Deus.
0: Você tá bem, né?
10: Aqui, eu tô ótimo, graças a Deus.
0: Bom demais da conta, então.
10: Não é fácil você recuperar, sabe? Tem algumas coisas da vida, mas a gente vai levando, né?
0: Pois é, você passou a tua pneumonia lá pra Rosa.
10: Ô, rapaz, graças a Deus, eu acredito.

0: depois que eu parei de passar lá naquele certo lugar, eu melhorei?
1: Eu tô falando pra você, eu falo.
0: Mas eu fiquei com medo de Deus puxar, né?
1: Puxa, mas puxa mesmo, você tá querendo lá, você tá lembrando ele toda hora?
0: Então, rapaz, mas agora eu não posso lá perto, não.
1: Passa perto do bar da charutaria, o negócio é melhor.
0: Aquele lugar fedendo cigarro, ninguém merece.
1: Não, gostoso demais da conta, faz um bem.
0: Aqui, fala nisso, você fuma?
1: Fumo.
0: Ah, não, brinca não.
1: Fumo paeirinha, paeirinha, é natural.
0: Ah, não, aí mexe com isso não.
1: Não vou mexer, mas não, só acendo.
0: Você já bebe, fuma, misericórdia.
1: Ah, mas olha, que é isso, é? Eu sou um homem raiz, ué.
0: Tá, certo.
1: Entendeu?
0: Tá com os paião.
1: Paeirão, paeirão, mastigo fumo. Hã?
0: Ah, certo.
1: Coisa chique, hein, Herô?
0: Entendi.
1: Herô, tchutz, na tropical. Herô.
0: Oi.
1: Mas pra quem, meu anjo?
0: Ah, quero mandar aí pro Josué. Que foi ele que pediu o Benedito de Paula.
1: É Benito, gente, é Benedito.
0: Benito de Paula. Vai pra Marilene.
1: Sim.
0: Vai pra Ângela. Pra Cristina no Jardim América. Sim. Vai pra Zana. Clarinha. Pra Pinete, pro Matheus lá em Varginha. Pra Rosa, pra doutora Roberta.
1: Celton.
0: Que Deus dê um grande dia pra doutora Roberta.
1: Certo.
0: Tá? E para todos que estão ligadinhos, para a galerinha lá no Alto Peró, vai para minha galerinha lá no sítio ABC, a galera lá na Ponte Alta,
1: certo,
0: para todos na zona rural lá no Rio Pé,
1: sim,
0: e para todos que estão ligadinhos aí, tá bom?
1: Beleza, era um beijo enorme pra você, obrigado sempre pelo
0: carinho. Para você, muito obrigada, ótimo domingo.
1: Valeu, bebê.
0: É igual a Marilene falou, se você voltar uma vez por semana, tá bom. E viva o Corinthians, né?
1: Deu o quê?
0: Viva o Corinthians.
1: Viva Corinthians, Europa.
0: Agora, hoje tem Flamengo, ele vai cair mais uma posição.
1: Flamengo! Dá tudo certo, Europa.
0: Vai nada.
1: Viu?
0: Vai não.
1: Pode ficar sossegado. Flamengo! É, não preocupa não.
0: Certo.
1: Ah,
0: vou preocupar mais com o meu, que tá ruim.
1: Isso.
0: Né, mas aqui, não é tudo que é alegria.
1: Né, não.
0: Você pode estar lá no topo, Marco, se tiver de cair, você cai.
1: Uma hora a gente cai, Herô.
0: Não é verdade?
1: Não tem como.
0: Não é sempre que você não tem os problemas da vida?
1: É lógico.
0: Não é nada que é, não é pra sempre que você vai estar no topo.
1: Isso, inveja é demais da conta.
0: Ah, né? Eu sei.
1: Inveja é difícil.
2: Olha, não. O que você tem com isso?
1: Aí, viu? Oi, opa, que oi. Oi, ó, oi.
0: Já tá partindo essa briga.
1: Oi.
0: Fala sério.
1: Beleza, era um beijo enorme pra você,
0: meu irmão. Que foi.
1: Valeu, tchau, tchau.
0: Tchau.
1: Herô. Ela tá comigo na tropical. Olha quem apareceu, o que é isso? Churrasqueira, Heineken, tubarão, tudo de bom. É o Ney, irmão da Zana. Ô Ney, você tá sumido, meu filho, tá preocupado com você. Um grande abraço pra você, pra Zana. Tá cedo não, meu irmão, pode abrir aquela gelada. Hã? Pode tacar fogo na churrasqueira e o bicho vai pegar. Isso mesmo, valeu, Ney. Fala comigo, alô.
3: Fala comigo, bebê.
1: Perninha grossa,
3: é carpinete. É o Carpinete na 95, curtindo a Domingueira com o Reinaldo Figueiredo.
1: Você tá gostando?
3: Eu sou um amando.
1: Ai, que delícia. Coisa boa, Carpinzinho.
3: É, eu quero... Ô, Reinaldo.
1: Oi.
3: Quero mandar um alô aí pra Herô Tchutz, que mandou um alô pra mim. Muito obrigado, viu?
1: Então manda, bebê.
3: Tô ligadinho que desde a meio-dia.
1: Aí,
3: olha, de música, você coloca aí uma música bem bonita pra mim, hein?
1: Bem bonita.
3: Eu tô ligadinho que tem as três. Eu quero mandar um alôzinho bem rápido aqui.
1: Fica à vontade, bebê.
3: Eu quero mandar pra minha mãe Maria Clara.
1: Certo.
3: A Marilene que mandou um alô pra mim, muito obrigado.
1: Sim.
3: A Ângela do John Rezende. O Matheus de Varginha. A doutora Roberta, né?
1: Sim.
3: E também, mais uma vez, é pra Herô, muito obrigado pelo alô. E também pra Lúcia Merlin. E pra todos, tô ligadinho aí na 95.
1: Maravilha, Carpizinho, um beijo no seu coração. Obrigado sempre.
3: Uma música bem bonita aí, bem gostosa pra me chacoalhar aqui.
1: Vai chacoalhar aí, bem.
3: É, eu vou descer até na boquinha da garrafa.
1: Que isso, gente?
4: Ai, gente, ui!
1: Não é possível.
3: Ai, pai, como?
1: Valeu, Carpizinho.
3: Uma boa tarde pra você e um bom domingo pra todos.
1: Não, valeu, tchau, tchau. Carpinete na Tropical. Que firma, gente? Que é isso? Vamos firmar, vai.
4: Oi, Reinaldo, ontem eu tava assistindo aqui o...
1: Assistindo o quê,
4: gente? No celular, aí vi teu irmão lá, rapaz, falando, nossa, mas é a cara do Reinaldo, rapaz. Panda cantando, falei, não lembrei do Reinaldo, rapaz.
1: Ah,
4: mas parece
1: Deus.
4: Demais, rapaz.
1: Parece.
4: Só faltou o sapatinho, igual o Reinaldo mesmo, irmão do Reinaldo. É teu irmão mesmo, Reinaldo.
1: É
4: parece você, cara.
1: Parece.
4: Achei que era você que tá cantando lá, ué.
1: Todo mundo tá confundindo eu com esse rapaz aí mesmo. Mas acontece. Bora de música. Aquele abraço. Depois eu atendo mais. Depois, vai.

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1: É só alegria, Tropical, agora 2 horas em ponto, hein?
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1: Fala comigo, alô. Alô.
3: Boa tarde, Domingueira.
1: Ô, danadíssima, como é que você tá?
3: Ai, eu tô linda e maravilhosa, e você?
1: Imagina, do mesmo jeito também. É maravilhoso.
3: Ai, então tá bom.
1: Ah, coisa fofa, gente.
3: Coisa fofa, coisa boa, falar com você.
1: Meu Deus do céu, saudade de você, gente.
3: Ai, também, eu achava que eu não ia ter, eu consegui falar, que não ia estar, minha turminha tava aqui, mas foram embora.
1: Graças a Deus, né?
3: Pode gracinha.
1: Você quis dizer isso, só não falou, eu falei pra você, né?
3: Né?
1: É, visita não. É boa longe, né?
3: Não, nosso Deus do céu.
1: Visita boa que é longe da gente.
3: Que calorzinho gostoso hoje.
1: Tem o quê, calorzinho gostoso?
3: É, não tá gostoso calorzinho hoje?
1: Vai molhar na mangueira, aí.
3: Vou nada.
1: Ah, imagina que cena de biquininho molhando na mangueira, escutando
3: o
1: papadinho.
3: Tá bom, molhar na mangueira não, depende, né?
1: Ah,
3: a mangueira
1: credo.
3: Que vai molhar.
1: Ah, pra lá. Ô, oh, danada, você tá bom então, né, meu anjo?
3: Ai, abriu uma lupa tamo agora.
1: Ah, você não falou que tinha parado de beber, gente?
3: Pô, mas eu parei, mas há quanto tempo que eu não converso? Tem uma semana.
1: Ah, então você já voltou, por aí. Ah, muito tempo mesmo.
3: Né?
1: Tá certo, tá certo. Ô, danadinha, você vai sambar o que hoje, Deus?
3: Já pedir o jeito felino?
1: Jeito felino, é isso?
3: Com Rata Negra?
1: Não, você quer?
3: Não. É, então eu quero ele.
1: Eu ponho pra você, ué. Não precisa chorar,
3: não.
1: Não
3: precisa chorar, não.
1: Não precisa chorar, não. A gente põe aqui. O que mais você quer?
3: Você quer mais? Pode pedir mais uma?
1: Não. Vai mandar ver, gente. Quem pedir mais uma? Tá achando que é igual é credo.
3: Ó. Ah, nossa, credo.
1: Ah, pedir mais um pra lá.
3: Mais um pra lá. Ridículo.
1: Ah, você é ridículo.
3: Ah, dá pra fazer 3 horas no programa, já tem que pedir. Tem que chorar mesmo quando a gente tem que pedir.
1: Já tá acabando, já tá acabando o programa. E eu não consigo terminar com os trem. Eu tá difícil, tá difícil.
3: É por isso que eu vou mandar pra todos os ouvintes. Já tá acabando,
1: você
3: muita
1: é
3: gente
1: linda.
3: Participar ainda.
1: Você é linda,
3: né?
1: Você tem as pernas grossas.
3: É, mandar pra você, pra mim, pra todo ouvinte.
1: Sim.
3: Pra doutora Roberta, Miguelzinho, a turma toda que mandaram pra mim, que não mandaram também.
1: Certo.
3: Agora que eu tô ligando o radinho.
1: Ô Clarinha, olha tá aqui, eu vou, qualquer dia eu vou te chamar você, pra eu vou levar você lá nos pesqueiros, viu?
3: Ah, você vai levar a vara? Se você levar a vara, eu vou.
1: Que levar a vara pra lá, gente? São 2 horas da tarde, gente. Para de falar besteira.
3: Ué, eu tô levando
1: que
3: vai levar no pesqueiro, tem que
1: levar a vara. Não, que levar a vara, não. Lá o peixe já vem pronto, minha filha.
3: Ah, não vai comer já prontinho, peixe frito. Não, eu vou ter que gravar pescar.
1: Não vou falar nada pra você não, viu? Sem graça. Beleza, então, danada, você tá demais hoje. Vai benzer, vai.
3: Não vou benzer nada.
1: Vai benzer.
3: Um abraço, beijo.
1: Beijo, danadinha, tchau, tchau.
3: Tchau, tchau. Até domingo, o quê?
1: Se Deus quiser.
3: Amém.
1: Valeu, beijo. Ela é demais. E ela, se deixar, fala mesmo. Quem tá comigo aqui é ele, o irmão da Zana. Ei, te fala. Ele apareceu, Ney. A Zana não ligou ainda não, mas deve estar pra aparecer. Quem apareceu que foi teu outro irmão, Renato Tchatcha. Vai, Tchatcha.
4: Olá, Rinaldo.
1: Ô, Tchatchazinho.
4: Figueiredo.
1: Beleza.
4: Boa tarde.
1: Bom.
4: Aqui é Tchatcha, Vila Viana. Gostaria de estar ouvindo o AGP. Deixa eu te amar. E o recado vai para os amigos do bairro São Sebastião.
1: Povo bom.
4: A Fiinha, Zana, Rosa, Melinha, Tibizinho, Carrascaia, Lourdes.
1: Tibizinho.
4: Obrigado.
1: Valeu,
4: Tropical. É bom demais.
1: É uma delícia, tchatchazinho. Valeu. Quem tá comigo aqui também é ela. Ô Ju, tá fazendo aquele papá gostoso? Boa tarde. Hoje eu quero ouvir Tiaguinho. Calma, calma. Um abração pra você também, tudo de bom. Marcão, tua música é agora, viu, Marcão? Você tá batendo palma aí, por quê, Marcão? A música é agora. Um grande abraço pra você, Marcão, do Vila Gessé. Fala comigo, alô.
3: fala comigo.
1: Ô, Zanicicicicicicíssima.
3: Nossa, o povo tá animado, hein?
1: O povo tá tudo louco, Zan, não pode, não
3: tudo
1: pode.
3: Tudo louco, todo mundo doidão, todo mundo participando.
1: Você viu o que apareceu aqui hoje?
3: Pai, o Ney.
1: Não tô entendendo mais nada, viu? Não tô entendendo.
3: Tá
1: mais.
3: Vendo que beleza, ô Ney? Um abraço, Ney, um abraço grande.
1: O Tchá-Tchá também apareceu.
3: Tchá-Tchá apareceu.
1: Tchá-tchu,
3: só que o Tchá-Tchá tá quase sempre, o Ney tava sumido.
1: Fazia uns 2 anos, mais ou menos, hein?
3: É, que é isso? O que agora, tá pensando da vida?
1: Agora ele apareceu com carne na churrasqueira e cerveja gelada, é isso.
3: Nossa, judia.
1: Judia, judia. Você tá bem, Zaninha?
3: Tô muito bem, tô ótima. Esse domingo lindo, maravilhoso.
1: Saudade a você, bênção.
3: Eu também, essa animação toda, que delícia.
1: Que delícia. E hoje você vai sambar o quê, bebê?
3: Hoje eu quero... Tandai-me
1: com o Pericles. Que é? Ah, mas tá falando até inglês agora. Eu tô falando
3: não,
1: assim.
3: Nossa, você deixa todo mundo doido.
1: Ah, você tá falando
3: tá
1: inglês.
3: Tá mordendo fumo.
1: Mascando
3: só falta o cachimbo da paz.
1: Nossa, mãe, imagina, Zana, você tá doido.
3: Falou que beleza.
1: Eu normal já sou assim. Imagina se vier um cachimbo da paz. Eu fico mais louco que o Batman.
3: Ai, tá doido, meu filho.
1: Aí não dá. Ô, Zaninha, você vai oferecer Stand By Me pra quem, meu anjo?

0: Isso, um abraço
1: tá
0: pra
1: mandado,
0: ele.
1: Tá mandado, um abraço.
0: Tá mandado.
1: Ô, Tchacá, meu irmão.
0: Certo.
1: O Carrascá, toda a família do Carrascá.
0: Sim.
1: A Ana Laura, sua menina que faz aniversário amanhã. Muitas bênçãos pra ela.
0: Ô, glória.
1: Muita proteção divina.
0: Amém.
1: E todo o meu bairro São Sebastião.
0: São Sebastião?
1: Um abraço bem grande pra você.
0: Pra você também,
1: e vamos sambar e vamos abrir aquela gelada.
0: Daqui a pouquinho, Zaninha, tem Flamengo hoje, hein?
1: Hoje tem Flamengo e a sua já tá lá, né?
0: Com certeza.
1: Litrão.
0: Não fala.
1: É hoje.
0: É hoje. Hoje o bicho.
1: Hoje pega. Pode.
0: Beleza, um beijo pra você, viu, meu anjo? Obrigado sempre pelo carinho.
1: Tô abração grande, viu?
0: Tchau, tchau, Zaninha.
1: Juntos até as três.
0: Sempre. Valeu, tchau.
1: Beijo, tchau, tchau.
0: E agora 2:09, hein? Vamos faturar e depois muita música, hein? 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Rapaz do céu! 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E agora eu venho falar.

0: Lógico dela, né? 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E eu fiquei super feliz de saber que encontraram o cachorro Todd. Que maravilha, né, Kátia? Ah, que ele seja bem-vindo, né, de volta ao lar. Valeu, beijo enorme aí pra família Líder.
1: 14:13. 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
2: 14:14. É com profundo pesar que a família de Vera Lúcia Nogueira Salles convida parentes e amigos para o sepultamento, que está marcado para esse dia 16, às 15 horas. Saindo do féretro do Salão do Velório 1 da funerária São Vicente de Paulo para o cemitério São João Batista. Antecipadamente, a família lutada agradece. A funerária São Vicente de Paulo notificou o falecimento de Vera Lúcia Nogueira Salles, mais conhecida como Mãe Valdirene do Colégio Conquista, que residia na Avenida Chico Lima, no bairro Vila Lima.
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Paizinguinha. Recomendo-me a Deus e a Virgem Maria, minha mãe, doces apóstolos, meus irmãos. Eu andarei vestido, armado, cercado pelas armas de São Jorge. São Jorge, Santo Praça na cavalaria. Eu estou feliz porque eu também sou da sua companhia. Eu estou vestido com as roupas e as armas de São Jorge, para que meus inimigos tenham pés, não me alcancem, tendo mãos, não me peguem, tendo olhos, não me enxerguem,

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0: ensaiei meu samba o ano inteiro.
1: Muito obrigado.
0: Comprei suco.

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0: É, meu povo, agora 2h57, infelizmente eu vou ficando por aqui, mas agradecendo a cada um de vocês, obrigado pela energia, pela alegria que cada um emanou, viu? Muito obrigado mesmo pelas participações, ligações, vocês estão no meu coração e é lógico, um programa igual esse, samba e pagode, né? Num domingo maravilhoso, é bom demais. Gente, às vezes passamos por situações que nos fazem refletir e entender até onde estamos dispostos a ir. Nos mostram quais limites não queremos mais ultrapassar e quais ambientes não queremos mais frequentar. São essas situações, embora desafiadoras, que nos tiram de lugares que já não nos pertencem e nos encorajam a buscar espaços melhores. E agradeço sempre. Gente, se você não está satisfeito, saia da zona de conforto. Saia da zona de conforto. Procure coisa melhor. Essa é minha dica. Uma excelente semana para você. Que o Papai do Céu ilumine e que Nossa Senhora cubra com o seu manto sagrado. Muito obrigado mais uma vez e até domingo que vem, se Deus quiser. Um beijo no coração. Deus é maior!

Deus abençoe a todos nós. Que Deus abençoe os sambistas. Que Deus abençoe a música popular brasileira. Que Deus abençoe o povo brasileiro.

0: Madureira vai ficando por aqui.
1: Que energia, hein?
0: Mas a energia continua com você. Valeu demais pela audiência. E você já sabe, domingo que vem tem mais Batucada Boa. Tamo junto.
1: Valeu, gente.
2: 15:07.
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0: projeto maravilhoso, meu irmão.
1: Amém.
0: Que vai ser sucesso no Brasil inteiro.
2: Sucesso no Brasil, Vinícius.
3: Um sonho pra gente estar recebendo vocês aqui, viu?
1: Obrigado, Deus abençoe.
0: Pra gente que agradece, meu irmão.
3: Diego Arnaldo, salva de palmas.
2: Valeu, galera.
0: Valeu, gente.
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0: Fulminante.

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0: 16 horas.
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Vocês estão querendo me matar do coração, né? Meu Deus do céu.

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1: Cadê o gritinho dos pagodeiros aí? Esse é o pagode do diferentão e eu preciso da energia de vocês, tá? Se você tá feliz.

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1: A nossa parada de hoje vai ficando por aqui, mas a energia dessa tarde continua com você. Teve sertanejo, teve pagode, teve sequência boa e muita música para deixar o seu dia ainda melhor. Parada obrigatória, o som que combina com o seu domingo.

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2: 17 horas.
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0: 18 horas.
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0: 19 horas.
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1: 20 horas.
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0: E assim chegamos ao final de mais uma edição do 4 Horas de Rock aqui na Tropical FM. Foram 4 horas intensas com o melhor do rock para agitar o seu fim de semana. Esperamos que você tenha curtido cada acorde, cada batida e cada grito que passou por aqui. Não deixe de sintonizar novamente aos sábados e domingos, das 17 às 21 horas, para mais uma maratona de puro rock. A Tropical FM agradece a sua companhia, porque ouvir a Tropical é bom demais. Até a próxima, roqueiros e roqueiras.
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